0: chique.
1: Sim.
0: Ela tem o nariz levantado, os olhos verdinhos, bastante puxados, cabelo castanho.
1: E uma

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